0: karaokê. Cantaria de boa. Conta pra gente, Rafael, diretamente de Belo Horizonte.
1: Podia ser qualquer uma dessas mais tocadas aí do Cristiano Araújo. Você que sabe, Maus Bocados, certo. Efeitos.
0: Canta muito, Rafael.
1: Manda aí pro karaokê que o pai ia tirar a nota máxima, hein?
0: Nota 10.

0: no final da hora, R$300 em vale combustível de presente. Já pensou? Hoje é seu dia de ganhar esse presentão aqui na sua Clube.
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0: E a gente mata a saudade através da música, né? Falando em saudade, música, presente, vou falar de um presente aqui que tá bombando. 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Porque só a Clube tem os melhores ouvintes do mundo. E falando em o melhor ouvinte do mundo, vamos falar com mais um que vai responder pra gente. Qual a música que daria aquele showzaço no karaokê? Conta pra gente, Rodinei.
2: A música que eu cantaria sem medo nenhum seria Anunciação, de Alceu Valença.
0: Bom gosto, hein?
2: Grande abraço a todos.
0: Exigente o rapaz, maravilhosa. Bora!

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0: Menezes, Minas Gerais, falar com o Lucas pra saber qual a música que ele arrasa no karaokê. Conta pra gente aí, Lucas.
1: Com música eu cantaria de boa, sem tremer na base, né?
0: Olha.
1: Vamos dizer assim, eu cantaria música aí, Breaking Streams, de James Morrison e Nelly Furtado.
0: Uau.
1: Adoro essa música, acho ela linda.
0: Show
1: demais.
0: De bola.
1: Tá na clube? Tá bom demais. Boa noite, Gabi.
0: Boa noite, Lucas, fiquei curioso.

0: música?
1: Eu cantaria aquela música do Claudinho Buchicha. Nosso Sonho.
0: Olha, é bonita.
1: Essa música aí é top, viu?
0: É top mesmo.
1: Cola nas promoções, hein, Cubo?
0: Claro.
1: Quero ganhar esses 300 conto pra colocar no...

0: respondendo qual a música que você cantaria muito, daria aquele showzaço no karaokê. É o Nilsan de Blumenau. Conta pra gente, Nilsan.
1: Tony Marrone, Juras de Amor.
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0: Canta muito.
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0: Gente, tô chocada.

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0: resposta no 0800-342-1055.
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0: Olha, é o seguinte, o Rafael tá ligado com a gente. E aí, Rafa, conta pra gente o que você tá fazendo.
2: Boa noite, clube. Boa noite, galera. Aqui é Rafa Pereira da Candanga. Tô aqui no Rala, curtindo a melhor...

0: noite, Túlio.
1: Respondendo aí uma música que eu cantaria fácil, um karaokê, sem medo. Seria a música Leão, da Marília Mendonça.
0: Olha, Leão,
1: me coloco pra concorrer a esse prêmio maravilhoso.
0: Com certeza, Túlio.
1: Tá na clube, tá bom demais.
0: Um beijo.

0: respondendo pra gente qual a música que ela daria aquele show no karaokê. Conta pra gente, Thalita.
1: É, a música contaria com certeza, com bastante tranquilidade, que eu amo, é Lose Control.
0: Olha, internacional,
1: é,
0: ela.
1: Eu gosto muito dessa canção, então é cantaria bonita. Tranquilamente, amo demais. Aqui é clube, tá? No clube tá bom demais.
0: Arrasou, Thalita. Já pensou, tá naquele showzão lá, todo internacional? Gostei, viu? Parabéns. Obrigada pela participação. Já já aquele ventilador maravilhoso. E olha, esse presente vai ser seu. Hoje é o dia, então não saia daí e já garanta a sua participação.
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0: Vamos que vamos em mais um domingão com muita energia, coisas boas. Mês de setembro chegou, amanhã é feriadão, né? Então já dá outro clima. Como é que você tá? Tudo bem? Muito prazer, eu sou Ed, vamos juntos até as 4 da manhã. E uma coisa a gente promete pra você: muita música, muita emoção, muito sentimento do jeito que você gosta. Já já tem pra você aqueles convites pra você curtir um momento histórico com Luan Santana. É no próximo mês e você vai com direito a acompanhante. 0800 342 1055. Sua participação é muito importante. Combinado? E quando você ouve essa música aqui, o que que você sente? O que que tem aqui dentro do coração? Já conta pra gente, porque essa tá chegando já pra abalar as estruturas com Billy Idol na Clube.

0: Clube Delta Goodren, Born to Try, pra você aqui no Por Amor. Falando nisso,
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0: Agora é a vez da Juliana, tá em Taguatinga. Manda um recado bem especial pro Rodrigo, que é o namorado, ó. Você é aquele presente que a vida colocou no meu caminho sem avisar. Com você, aprendi que o amor também mora nos pequenos gestos, nas risadas e no jeito como a gente se entende só pelo olhar. Olhou, entendeu. Sou muito feliz por ter você ao meu lado. Beijos, te amo e tá na clube. Tá bom demais.

0: Clube, a rádio oficial da música boa, das suas emoções e do seu domingo também, viu? Cyndi Lauper, Time After Time, pra você acompanhando aqui o nosso Puro Amor.
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0: Que é muito bom falar de sentimentos, né? É sensacional e fica melhor ainda quando tem o seu recado, a sua expressão de sentimento por quem você gosta. Um abraço pra Fernanda que tá com a gente em Santa Bárbara, nossa querida Minas Gerais. Toda a região acompanhando a gente, muito obrigado. Pro Lucas, que é o maridão, tá dizendo assim: dividir a vida com você é uma das melhores escolhas que eu já fiz, viu? Amo a nossa parceria, nossas conversas e até nossos momentos mais simples. Que a gente continue caminhando juntos, sempre com muito amor, respeito e cumplicidade. Tá na Clube? Tá bom demais.

Clube, tocando pra você o som de Akon, Don't Matter, pra você aqui no Por Amor. Só lembrando, já já no finalzinho dessa hora, você vai curtir um momento histórico, maravilhoso, tanto na carreira do Luan Santana, quanto na sua vida, porque vai ser um momento marcante. Vem aí, registro histórico de Luan Santana em Brasília. Você de todo o Brasil tá concorrendo a convites no finalzinho dessa hora. Já pensou cantar todas as suas músicas? Ter aquele momento com ele é bom demais, né? Então faz o seguinte, já manda sua mensagem, porque daqui a pouquinho tem resultado. 0800-342-1055. Beyoncé, de 2009, pra gente relembrar aqui a novela Caminho das Índias na sua clube. Halo!

0: está na Clube Tá Bom Demais. Brian Ferry, Slave to Love. Música boa.
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0: Falando em música boa, saindo agora presentes, dois convites pro registro histórico de Luan Santana no próximo dia 10 de outubro, imperdível, tá? De presente pra você, Felipe Moraes Barbosa de Planaltina, final do telefone 3996, parabéns pra você.
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E tá bom demais. Nosso mês de setembro mal começou, já emplacou 6 dias. O tempo tá voando, minha gente, voando. O lema é aproveitar cada instante, cada momento ao lado das pessoas que a gente gosta, fazendo o que gosta, né? Isso é muito importante. Encarar a vida, ó, de cabeça erguida, peito cheio de fé, de que vai dar tudo certo. Combinado? Daqui a pouquinho tem Vale Combustível no valor de R$300. É um abastecimento potente, hein? É bom pra você que trabalha, motorista de aplicativo, tá na rodagem, é taxista também. Pra você que é motorista, no final do mês, essa grana vai sobrar pra você. Combinado? 0800-342-1055 pra ouvir agora. E Inexcess, by my side, na sua.

0: Tá na clube, tá bom demais. Nenhum de nós. Astronauta de Mármore. Clássico nacional. De volta pra gente se emocionar e relembrar aqui vários momentos.
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0: Agora a Camila tá com a gente em Sobradinho. Oi, Camila, tudo bem? Mandando pro Bruno, que é o namorado, tá dizendo assim: quando você está por perto, tudo parece ficar mais bonito. Seu jeito me faz sorrir, me acalma e me dá certeza de que encontrei alguém muito especial. Obrigada por fazer parte dos meus dias e por tornar a minha vida mais feliz, viu? Beijos, tá na clube, tá bom demais.

0: Clube, a rádio oficial da música boa, os clássicos internacionais para você de todas as épocas, te emocionando e encantando. Avril Lavigne, I'm with you na sua Clube.
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0: Alô, alô, André, tá no Valparaíso, pra Patrícia, que é a esposa, abrindo o coração assim. E a gente adora esse sentimento sincero que sai aqui de dentro. A essas horas da madrugada é sempre muito bom a gente conversar, colocar pra fora. E aqui na Clube você pode fazer isso, viu? Através do nosso WhatsApp. Alô, André. Alô, Patrícia. Segura, que é emocionante. Amor, você é minha companheira, minha confidente. É a pessoa com quem eu quero compartilhar cada nova história sempre. Sou grato por todo o carinho, pela paciência e pelo amor que construímos juntos, tá? Amo você a cada dia mais. Tá na Clube? Tá bom demais.

0: especial da música boa e esse clássico nacional com Marco Sabino e a música Reluz, pra você acompanhando aqui o Por Amor.
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0: Agora aquele abraço pra Renata, que tá com a gente no Guará. Oi, Renatinha, tudo bem? Bom domingo pra você, bom mês de setembro também, tá bom? Mandando pro Daniel, que é o namorado, tá dizendo assim: o melhor do nosso amor é saber que posso contar com você em todos os momentos. Você me faz sentir amada, segura e feliz. Espero que a nossa história continue sendo escrita com muitas risadas, carinhos e momentos inesquecíveis. Tá na Clube? Tá bom demais. 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

0: clube tá bom demais. Se tem uma dupla que marcou a sua história e uma geração inteira e emociona até hoje, são esses dois aqui, Sandy e Júnior, trazendo pra você aqui na Clube a lenda. Sensacional, hein?
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0: E agora vale combustível de trezentão pra Adriana Lima Ferreira de São Sebastião. Final do telefone 2332. Parabéns! Continua.

Viva! Muito viva a nossa madrugada, contando com você com muitos presentes. Ó, daqui a pouquinho tem um ventilador da Mondial. Tá quente, né, gente? Muitas regiões do Brasil, na capital federal, minha gente, tá fácil não. E esse ventilador aqui, ele é tecnológico porque agora vem repelente. Legal, né? Muito bom. 0800-342-1055. Vamos juntos tocando muita música boa e o melhor de todas as épocas, inclusive os anos 80. Ou época boa de música. The Cars Drive, pra você acompanhando a

0: Clube, a rádio oficial da música boa, um clássico nacional. Roupa Nova, volta pra mim na sua Clube.
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0: E não pode faltar aquele abraço pra você, o melhor ouvinte do mundo, na Samambaia, Marcelo, Rosana e Bianca, alô Sobradinho, Ricardo, Eliane e também a Camila. Continua ouvindo música? Backstreet Boys, I Want It That Way, na Clube. Yeah.

0: Kelly Clarkson, Because of You, representando aqui muito bem os anos 2000.
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0: Muito bom, né? Foi uma década sensacional também, ali de 2000 a 2010. Meu Deus, é muito bom a gente poder conferir sentimentos e emoções, lembranças também, através de música. Inclusive, a próxima é um clássico nacional também do passado, que vai contar sua história. Você já ofereceu essa música pra alguém, eu tenho certeza. Mas antes, deixa eu mandar um abraço aqui pra você que tá em Formosa. Alô, Leandro, Patrícia e Sabrina. Alô, Santa Bárbara. Um abraço, Anderson, a Mônica e também a Letícia. Satisfação tá junto com você. O melhor ouvinte do mundo agora pra curtir esse sucesso aqui. Inclusive, Zezé de Camargo e Luciano regravou nos anos 90. E a gente traz de volta, um pouquinho atrás, com Richie, Menina Veneno.

0: Clube, Fornum Blondes, WhatsApp, anos 90, mais precisamente 1994, de volta pra gente relembrar. Só música boa.
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0: Alô, Braslândia, Fábio, Cristina e Gabriela, em Planaltina, o Rodrigo, a Silvana e a Eduarda. Já já tem ventilador de presente pra você. Bora com o Eduardo Costa? Imagina eu na Clube.

0: Clube, música boa, Daido, thank you pra você fechando essa hora.
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0: Tem ventilador pra Patrícia Alves Rocha de Braslândia. Obrigado pela participação. Final do telefone 2637, parabéns.
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1: E ó, se prepara aí, porque a próxima música, que já tá rolando inclusive, promete várias emoções e muitas lembranças. Conta pra gente o que, que você sente quando você ouve essa música aqui, porque já já tem caixa de som da Mondial Connect Party, maravilhosa. Ouvir a clube em alto e bom som, em alta qualidade, é bom demais. 0800-342-1055 pra gente ouvir agora esse sucesso dos anos 90 também com Hathaway, todo romântico, e a música I Miss You, na

0: Starship, Nothing's Gonna Stop Us Now, aqui pra você na Madrugada Viva.
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0: E aquele abraço pra Unaí com a gente, o Danilo, a Luciana e a Maiara, em Paraisópolis, Serra da Mantiqueira. Que lugar maravilhoso, né? Gustavo, a Renata e a Manuela. Taguatinga, Eduardo, Adriana e Jéssica. Os quatro cantos do Brasil acompanhando a clube sempre com muita música. Mariah Carey, I Wanna Know What Love Is, na clube.

0: Play Always. Essa aqui com certeza embalou um amor, um sentimento, uma época da sua vida. Tenho certeza disso. Compartilha com a gente o que você lembra ouvindo canções assim aqui no nosso WhatsApp.
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0: Alô Guará, Alexandre, Fernanda e Larissa, obrigado na Vicente Pires com a gente, o Maurício, a Priscila e a Natália. Alô Buritis, Thiago, Sandra e Raquel. Inclusive, a Raquel indicou essa música que a gente vai tocar pra ela agora. Information Society, Repetition na Clube.

0: Tá bom demais. Expando o balé e a música True aqui na Madrugada Viva da Clube.
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0: Alô no Clube Bandeirante, tudo bem? Robson, Regina e a Bruna, Santo Antônio do Descoberto também na sintonia da Clube, acompanhando Nilson, a Luciene e a Beatriz. Águas Claras, Ronaldo, Isabela e Carolina. Alô, Ariquemes, tudo bem? Valdir, Verônica e Nayara, sempre curtindo, acompanhando e sintonizado aqui na Clube para ouvir Simple Red, For Your Babies, na sua rádio.

0: volta pra gente recordar, o coração fica quentinho, né? Uma música melhor do que a outra, mas ó, acabou não. Agora tem presente. 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
0: Caixa de som da Mondial de presente pro Marcos Pereira Gomes do Riacho Fundo 2, final do telefone 1881. Obrigado pela sua companhia, pela sua audiência. Continue com a gente. Já já tem muito mais músicas e presentes também. Aproveite o seu domingo e uma boa semana. Valeu!
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Coração, sua madrugada, as melhores músicas. Tem umidificador da Mondial, o seu maior aliado para deixar assim o ambiente mais agradável. Tá na clube? Tá bom demais.

0: Por aqui também tem ouvinte, o Elton. Elton, tudo bem? Qual que é o teu recado? Manda aqui para o seu clube, vai.
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0: Tá participando, tem um umidificador da Mondial separadinho aqui pra você. Tá na clube, tá bom demais. Participa 0800 342 1055 aqui.

0: na sua clube, Phil Collins, Everyday.
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0: Pra você ouvindo a clube, onde quer que você esteja, obrigada pelo carinho, pela audiência, pela companhia. Quem tá com a gente agora?
2: Bom dia, Flavinha. É o Júlio de Bom Despacho, Minas Gerais, beleza?
0: Beleza,
2: por cá tá tudo bem.
0: Que bom.
2: É, que chuvinha mais gostosa
0: tá
2: caindo, viu?
0: Oh,
2: é bom demais
0: escutar
2: a chuvinha caindo, viu?
0: Nem
2: tá
0: fala.
2: Na clube, tá bom demais. Vamos tomar aquele café Três Corações. Põe umas promoções aí.
0: Obrigada, Júlio. Beijo pra você, pra todos os ouvintes do mundo. Vamos tomar aquele cafezinho bom, né? Deixa eu mandar um abraço pro Éder João Ramos, curtindo a clube. Também a Marta do Sol Nascente, o Paulo Contelli em Barretos. Obrigada, turma da madrugada.

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0: Meu querido amigo Nunes, fala, guerreiro. Tá fazendo o que por aí?
2: Estamos por aqui.
0: Certo.
2: 24 horas.
0: Obrigada.
2: Cuidando das pets, cuidando da segunda faxina da madrugada.
0: Já?
2: É, o sono não chegou ainda.
0: Então
2: tô por
0: fica por
2: aqui. Obrigado.
0: Obrigada.
2: Tá com você, Dana Clube? Tá bom demais, bebê.
0: Mua, beijo, obrigada pela companhia. Tudo de melhor pra você, tá bom? Aqui é Clube.

0: seu coração. Falando em tocar o coração, nosso amigo Paulo Contelli de Barretos separou uma mensagem linda para compartilhar com os ouvintes da Clube. Fala, Paulo.
1: Não deixe que as pessoas te façam desistir daquilo que você mais quer na vida.
0: Importante.
1: Acredite, lute, conquiste, vai para cima e, acima de tudo, seja feliz. Hoje você pode abrir a boca para reclamar ou para agradecer. O dia será o mesmo, mas depende do que você falar, o resultado será diferente. Um ótimo domingo a todos. Tá na Clube? Tá bom demais.
0: Obrigada, Paulo. Linda, linda, linda a sua mensagem. Pois é, não reclame. Apenas agradeça.
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de agora? Bom saber que você tá por aqui. Tem a, sabe o que de presente pra você agora? Levanta e participa no 0800-342-1055. Tem duas vagas pro Encontro Marcado Clube com o Zeneto Cristiano. É um show exclusivo, inesquecível, aqui juntinho da equipe Clube também. 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Aproveita, me conta, como é que tá o seu domingo? Você vai emendar com feriado?

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0: Air Supply. Goodbye. Tá na Clube.

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Lauper lançou e fez muito sucesso até hoje com Time After Time. A Clube ama resgatar essas emoções de lá do passado pra você, de presente. Esporte Clube. E tem outra coisa que não dá mais emoção do que o esporte. Vamos lá então pro resumo da rodada de número 25.

0: 4:58. 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

favor, mais um pouquinho de café pra mim, por gentileza. Então participa com a gente, 0800-342-1055. Me conta qual é a programação pra esse domingão, ou se hoje pra você é sábado e amanhã, feriado, já é domingo. Conta aqui na sua clube, a gente tá só te esperando. Shania Twain.

0: da Sorte, localizado em São Paulo e também transmitido pelo YouTube. O valor acumulou porque ninguém acertou as 6 dezenas do último concurso. Mas para você que ainda não sabe, as apostas podem ser feitas até o sábado. Pois é, até as 10 da noite do sábado. A gente continua aqui esperando que você mande o seu áudio, seu bom dia. Conta aí como é que tá essa programação para esse domingo. Esse domingo já é um sábado para você? Conta aqui para sua clube. Quem fala comigo? Bom dia!
1: Valdinei.
0: Oi.
1: Tô falando do Gama.
0: Bem-vindo.
1: Então, Flavinha, hoje vou trabalhar em casa, arrumar muita coisa que tem que para arrumar.
0: Certo.
1: Amanhã é meu domingo.
0: Uhul!
1: Mas a clube, companhia total aqui.
0: Obrigada.
1: Do meu lado. Tá na clube, tá bom demais.
0: Vamos ficar juntinho então. Até às 8 eu tô por aqui, na sua companhia. Vamos matar a saudade com essa do Rick Astley.

0: Bom dia.
1: Bom início de domingo, bom dia. Feliz aniversário pra Poliana do Ocidental, que fez aniversário.
0: Poliana, parabéns.
1: Na terça, quarta-feira, e na sexta o Jean de São Sebastião.
0: Parabéns, Jean.
1: E ontem, sábado, o Natanael da Samambaia.
0: Parabéns, Natanael.
1: Mas tá na clube, tá bom demais e boa prova pra todos.
0: É, muita gente tá indo fazer prova hoje, então boa sorte. Parabéns aos aniversariantes. E você, tá fazendo aniversário hoje? Parabéns pra você.

0: final do telefone 8159.
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Me conta, como é que tá o seu domingo? 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Compartilha com a Clube.

Roraima e demais áreas do Amazonas, a possibilidade de muita chuva sobre sul e oeste da região. Para o Nordeste, o tempo fica ensolarado com poucas nuvens, o tempo seco persiste no leste do Maranhão, centro do Piauí e sul do Ceará. Ainda no centro-oeste, há perigo de potencial tempestades no sudoeste, sul de Mato Grosso, Goiás e todo o estado do Mato Grosso do Sul. Para o sudeste, no período da tarde, o avanço de uma frente fria aumenta a instabilidade. Para o sul, muitas possibilidades aí de chuvas trovoadas no Paraná e pancadas isoladas em Santa Catarina.

0: pessoal tá sempre ligado. Ceilândia Norte, só da clube, hein? Ari, Moisés, o Éder João, a Celeste, o Toninho, o Wanderson Ramos, o Deiler Ramos, todo mundo curtindo essa programação incrível aqui da sua clube. 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

aquela que faz um monte de coisinhas de pipoquinha, serve onde você quiser, coisa boa. E é claro que o nosso canal tá aberto, liberado, 0800-342-1055. É bom demais saber que você tá por aqui. Vamos começar bem, olha, olha que música. Aqui na Clube é assim, sempre as melhores músicas para você, o melhor ouvinte do mundo. Vitor e Léo, na Clube.

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0: sem óleo, rapidinho, direto na tigela, onde você já pode servir. É prática e segura e ideal também para filmes, séries, jogos, festinhas e ouvir a clube. Bacana. Mais diversão e menos bagunça na cozinha. E aí, o que você vai fazer nesse domingão, Valdinei?
1: Bom dia, Marquinhos.
0: Bom dia.
1: Tô falando do Gama, boa, respondendo a enquete aí. Hoje chega, eu vou lá ficar em casa, trabalhando em casa. Entendi. Dando uma arrumada aqui pra descansar mais, tá certo?
0: Tá certo.
1: Tá na clube, tá bom demais.
0: Bacana, o importante é você continuar por aqui, porque aqui sempre tem música boa e música que você gosta, é na clube.
2: Que a gente promete, mas não conta, né, gente?

0: assim são as melhores músicas pra você, o melhor vídeo do mundo, menos é mais em Natanzinho, pela última vez. Coisa boa, hein? Domingão chegou e o que você vai fazer? Conta pra clube, a clube quer saber. Pois é, bom demais saber que você tá por aqui, é por isso que a gente quer saber o que você vai fazer hoje, domingão. Conta pra gente quem tá falando.
1: Tudo aqui, o Luiz, motorista por aplicativo.
0: Tudo bom, Luiz?
1: O que eu vou fazer nesse domingão é trabalhar, na verdade já estou fazendo.
0: Entendi.
1: Sexta-feira agora é meu aniversário de 11, e eu quero aproveitar, né?
0: Tá
1: final
0: certo.
1: De semana.
0: Isso.
1: Agora
0: isso
1: eu vou trabalhar e escutar melhor. A clube, me coloca nessa promoção aí, hein? Tá na clube? Tá bom demais.
0: Já tá concorrendo e já tocou, já ouvi, já tá em corrida, coisa boa. Ótimo domingão, Luan Santana, te esperando na clube.

tarde nesse domingão, Zezé de Camargo e Luciano, dou a vida por um beijo, coisa boa. Já pediu a sua preferida? 0800-342-1055, inclusive pra participar da nossa enquete, que é: o que você vai fazer hoje, domingão, a clube quer saber?

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Ângela. Riacho Fundo 2, a Verônica tá com a gente. Adriano, Elaine também em Chapecó. Tem a Maria, tem a Luzimara e também Dalvan. Obrigado pelo carinho, pela sintonia. Vamos em frente que o domingo ainda tem muita coisa boa pra você. Daqui a pouquinho o resultado da pipoqueira. Agora, Adele na Clube.

0: matando saudade, Berlin, Take My Breath Away, o tema do filme Top Gun, Asas Indomáveis, lembra? Coisa boa, boas recordações, bom filme também, né? Agora falando em coisa boa, presente pra você, que tal?
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0: Pois é, sabe quem se deu bem com essa pipoqueira elétrica Mundial Pop? Simone Freitas, Campos de São Paulo. Final de telefone 3379, Simone, você vai se amarrar. Simples.

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1: Muito, muito, mas muito bom dia. É domingão, é o primeiro domingo do nono mês de 2026. Nós estamos saltando neste domingo de uma forma muito especial a cada um que está aí ligado a partir de agora aqui na 89.1 Rádio Clube Blumenau. Estaremos trazendo muitas informações do dia de hoje, da festa do padroeiro São Domingos Sábios, aqui no bairro Itopava Central, na rua Franz Folles. 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Aniversariante do dia hoje, participa de um almoço do restaurante Novilho Grill, na rua Benjamin Constante, 1631, telefone 3237-4770. E para os demais ouvintes, um voucher da Teca, 100 anos. É, você pode ganhar esse voucher se você ligar, participar aqui no nosso zap zap, nosso telefone. Saudando você, da David, na técnica de São, bom dia. E também, de uma forma muito especial, Cássia Mantal traz a sua mensagem, uma ótima, excelente programa para você, um ótimo dia, um bom dia para você, Cássia.
2: Bom dia, Jens, bom dia, amigos, amigas, um super bom dia e um ótimo domingo a todos. Estamos iniciando Medlost on Soul, Emalusti Nunca Traure, o meu, o seu, o nosso.
0: Antigamente era assim.
2: E desejando a todos bom dia.
3: Bom dia, bom dia, bom dia.
2: Bom dia.
3: Pra quem nos faz bem.
2: Você.
3: Bom dia para minha família.
2: Bom dia, família.
3: Bom dia pra você.
2: Pra você também.
3: Bom dia para este dia lindo.
2: Dia lindo, sol
3: bom
2: apareceu. Café tá na mesa, que
3: quem
2: delícia.
3: Acordou,
2: quem acordou sorrindo,
3: mandou,
2: hein?
3: Embora,
2: manda embora a tristeza, entregue tudo a Deus. Pra vida, pro sol, pra chuva também.
3: Bom dia pra toda a natureza.
2: Natureza linda, pássaros cantando, ipês florindo pela cidade. Como é linda a natureza, você já observou? A Deus devemos a vida todas as manhãs quando abrimos os olhos. Gratidão ao Senhor.
3: Bom dia, bom dia.
2: Bom dia, bichinho saindo da caixinha.
3: Bom dia, meu povo.
2: Galo Fidelis vem chegando. A Fidelina. Os Fidelinhos. Fideló. Fidelana. Fidemice. Fidemicinhos. Fidebiá. Fidenário. Fide David saindo da caixinha. Bom dia.
0: Aquele abraço.
2: Aquele abraço também. Crista Correa já mandou o seu bom dia, bom dia. Marcos Schmidt, Emerson Murphy, Guten Morgen. 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Da Cuca, né? 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
3: Bom dia para o nosso Senhor.
2: É o nosso Senhor que nos acordou para este domingo. Bom dia a todos vocês.
3: A quem devemos.
2: E como todas as manhãs de domingo, mensagem chegando.

0: A mensagem de hoje: que tal fazer um tricô de palavras? Que tal, hein? Deem-me agulhas e lãs de várias cores. Farei nascer palavras pequenas, grandes e gigantes. Na verdade, não importa o tamanho. Quero tricotar todas as letras de A a Z. Quero juntá-las e misturá-las. Quero tricotar palavras que curem, que aliviem a dor, que deem alento e tragam esperança. Que as palavras do meu tricô sejam feitas de força e coragem, pois enquanto há vida, há esperança. Quero tricotar palavras e dar a quem precisa. Palavras de carinho, palavras de fé, de saúde, de coragem, de amor, de esperança, de cura e de vida. Quero tricotar palavras que abracem, beijem, amem, perdoem, aqueçam o outro. E se as agulhas se estragarem e os novelos de lã acabarem, inventarei outra maneira de tricotar, pois tricotar sempre palavras é um ato de tricotar com muito amor. Sorria, alegria, está no ar o programa.
1: Antigamente era assim.
0: Você liga, você participa, você deixa o seu recadinho. 3222-9051, 3222-9052. Aniversariante de hoje, um almoço gostoso do restaurante Novilho Grill, que fica na rua Benjamin Constante, 1631. Demais participantes estarão participando do sorteio de um voucher da Teca, 100 anos da Teca. Então mande o seu recadinho no 991192730. E nossos patrocinadores, parceiros, sempre conosco. E lembrando que amanhã, lá no Mercado Fritzky, vamos ter desfile às 14h30, lá na Vila Itoupava. E após o desfile, o corte da maior cuca do Brasil, servida lá pelo Mercado Fritzky na Vila Itoupava. Música.

horas e 13 minutos, tá na clube, tá bom demais. E Enzo estará hoje transmitindo a festa lá na Franz Follis. E daqui a pouquinho ele nos chama já com as primeiras informações de lá. Porque agora tem música chegando para você.

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1: Comigo mesmo, 9:22. Este é o meu, o seu, o nosso.
2: Antigamente era assim.
1: É, e você participa conosco. E o Ian já está nos chamando lá diretamente da Itaupava Central, da Franz Follis. É com você, Ian.
2: Estamos de volta aqui da rua Franz Follis, para você que tá ligado aqui na clube, você que nos acompanha aqui pelas ondas da 89.1, tem festa hoje o padroeiro da São Domingos Sábios, 9:15, já começou a Santa Missa em honra ao São Domingos, junto com os festeiros, depois nós teremos aí o churrasco, o galeto, roda da fortuna, 17:00, sorteio do bingão eletrônico. 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

trazendo todas as informações. Quem está acompanhando o nosso programa também, a Crista Correa, gostou muito da mensagem e deseja um ótimo domingo a todos os ouvintes, a nós, um abençoado domingo. Também a Isolde Hackpat acompanhando o nosso programa, está aí mandando um abraço aos filhos, netos, ao Norberto Belling, seu companheiro, que ontem conseguiu a faixa de rei lá na Sociedade Liberdade. Também um feliz aniversário ao afilhado Zilmar Tid, pelo seu aniversário hoje. Saúde e felicidades ao Zilmar Tid e também a nós aqui na rádio. Um ótimo domingo. Aqui.

0: da sua neta Emily Schmidt pelo seu aniversário hoje. Ela reside lá em Luiz Alves. Também feliz aniversário a ela e a nós aqui da rádio também. Um ótimo domingo. Está acompanhando o nosso programa também, nossa ouvinte de todas as manhãs de domingo, a dona Elza Rausch, lá no Passo Manso. Bom dia, dona Elza, guten Morgen, um dia, um domingo de sol, meio tímido ainda, mas com certeza Deus nos acordou e nos iluminará neste domingo. A família reunida aí, preparando aquele almoço gostoso, Samara a caminho, né? Um abraço, Juraci, Ginter, dona Elza, Sueli, Elisa, também seu esposo, filho, toda a família aí acompanhando o nosso programa. Sintam-se todos abraçados.
1: Aquele abraço!
0: Está acompanhando o programa também é o Carlos Emílio Puff, lá da Itoupavazinha. Bom dia, um ótimo domingo. Gorete, lá do Progresso, também ligado conosco. Bom dia. Ana Paula, que nos ama muito, também deseja a toda a sua família e a nós um ótimo domingo. Sueli Frupuf, da Itoupavazinha, agradecendo a pizza que ganhou aí no programa do Jens ontem e deseja a todos um excelente domingo. Adriana Michel, bom dia, um domingo alegre, junto com o programa de vocês. Um abraço, Adriana Michel, da Água Verde, participando conosco. Bom dia. Demilson Burga, do Nicolas, Tatiane, a nona Úrsula lá do Vale do Selk, a irmã Norma Burga, toda a família Burga acompanhando o nosso programa. Bom dia e um ótimo domingo. Você manda o seu recadinho aqui no 991192730, 991192730. 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E lembrando que amanhã tem desfile lá na Vila Itoupava, às 14h30. 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

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Comunidade lá do cemitério número 1 da Itoupava Central tem secretaria com atendimento segunda, terça e quarta das 13h30 às 17h30, quinta e sexta das 7h30 às 11h30. Telefone 33040084. 9h37, música chegando pra você. Daqui a pouquinho o Ian já volta diretamente aí da São Domingos Sávio na Franz Follers.

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1: Comigo mesmo, 9:45. Medlosson sou o Remalusti nunca traure. Você está acompanhando o meu, o seu, o nosso.
0: Antigamente era assim.
1: É, e nós vamos lá para Franz Foles, paróquia São Domingos Sávio. Jens nos chama por lá. É com você, Jens.
2: Muito bem, Cássia, nós estamos de volta trazendo muito mais informações da festa do padroeiro São Domingos Sávios, aqui na rua Franz Foles. Tem um pedido de ajuda, ainda continuando a nossa programação aqui, o tratamento do Biel, né? O Gabriel Foster, com 17 anos, foi feito na São Miguel uma feijoada, mas não são o suficiente de recursos e ele precisa de ajuda. Quem puder auxiliar neste momento poderá entrar em contato aqui conosco para que a gente possa também colaborar com este tratamento. 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Você está acompanhando aqui na Clube a festa do padroeiro São Domingos Sábio, na rua Franz Foles. Daqui a pouco eu volto aqui na programação deste domingo, lembrando que no próximo final de semana, muitas festas estão acontecendo, vai acontecer tanto no Badefurt, como também na escola agrícola, como também na Badefurt, aliás, também na Itupava Central, e na Fortaleza e também na Velha Central, onde nós estaremos trazendo muitas informações das festas que vão acontecer na próxima semana aqui na nossa programação. Lembrando que hoje tem um almoço especial do restaurante Novilho Grill, caso você esteja de aniversário de dia 6 de setembro. E para os demais, um voucher da Teca. É a programação deste domingo para você. Fique ligado, tá na Clube, tá bom demais, Cássia.

0: 9 horas e 50 minutos. Tem mais recados chegando aqui da Ercília Roveder, lá da Estrada Carolina, também acompanhando o nosso programa. Guten Morgen, Ingo Freli. Guten Morgen. Ercília Roveder oferecendo ao cunhado Rolando Roveder pelos seus 81 anos amanhã. Também a nós aqui da Rádio Familiares, um ótimo domingo. Seu Roger Joaquim Hart, lá do Encano Indaial, também acordou feliz, tem muitos seguidores, ele que faz aqueles vídeos, músicas bonitas, está aí oferecendo às suas amigas Edeltraut e também a Ingelora e a nós aqui da rádio, também ao Aurélio, um ótimo domingo.
1: Aquele abraço!
0: A Elenir.

0: Alisson Bino, lá do Salto Vaz Barra, acompanhando o nosso programa, mandando um abraço também ao William e ao Luciano Menezes, lá do Valparaíso, um excelente domingo.
1: Aquele abraço!
0: Um abraço também ao pessoal aí do posto, posto Mania, né? Lá no Água Verde, sempre acompanhando o nosso programa lá no Água Verde, sintam-se abraçados.
1: Aquele abraço!
0: BR Mania, pessoal ligadinho conosco, trabalhando e acompanhando o nosso programa, um excelente domingo. Também lá da Itoupava Rega, Elvira e Adir Dreger estão aí mandando um abraço e linda mensagem, Cássia. Estão desejando um abençoado domingo. Abraço a nós, a todos que estão acompanhando o nosso programa. Muito obrigada, família Dreger, lá da Itoupava Rega. Também lá no Bela Vista, Gaspar, o Ivo Germer e a Luzia, curtindo nosso programa. Bom dia, um ótimo domingo para vocês. Fraia e Nelson Bruta e Topavazinha, também sempre acompanhando nosso programa. Sandra Regina da Silva Klitsky, bairro da Velha. Bom dia, Cássio. Um domingo iluminado a todos. Linda mensagem. Um abraço pro Mano e pra Sônia, os vizinhos, acompanhando nosso programa. Um ótimo domingo. Clóvis Ropelato, mandando um abraço a todos. Gravatá Navegantes, acompanhando nosso programa. Bom dia. A Rosane, lá do Baú de Sol, né? Um ótimo domingo para vocês lá no Baú. Rosane, sempre acompanhando nosso programa. Bom dia. 9:55, atração musical chegando, antes tem um bloco comercial, já voltamos com Jens diretamente da Franz Follis, São Domingos Sávio.

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1: Comigo mesmo, 10:03. Grande abraço também ao Fabrício, que leva os vivos e leva os mortos. Tá trabalhando hoje, acompanhando o nosso programa. E vai entrar de férias, né? Vai aproveitar e trabalhar bastante aí na paróquia Santa Cruz, que tem festa no final de semana que vem, com muitas atrações, venda de cucas, e final de semana que vem estaremos sorteando cuca também aqui no nosso programa. Então, grande abraço aí ao Fabrício, que sempre ajuda, né? Trabalha aí na paróquia Santa Cruz, nesta grande festa que acontece no final de semana que vem.
2: Aquele abraço!
1: 10:03. Jens nos chama diretamente da Franz Folles. É com você, Jens.
3: Muito bem, Cássia. Rota Fortuna é uma das atrações que a festa São Domingos Sábios oferece aqui. O Juca, conhecido empreendedor, hoje na tarefa de mais uma vez ser um voluntário para com essa festa, mais uma vez. É um momento muito especial que a comunidade vive, né? Bom dia.
4: Bom dia. É, aqui a comunidade São Domingos Sábios hoje está em festa. Nós temos a nossa festa anual e temos em todo vapor. A Roda da Fortuna vai começar logo depois da missa, mas para faturar e também para servir todos os que vêm na festa. E depois disso, temos aí o churrasco, temos aí o galeto, temos o come e bebe à vontade.
3: Aliás, são recursos importantes, né, Juca? Para manutenção, aqui tem várias atividades, cada vez que quando a gente vem, tem novidades, é porque os recursos são bem colocados aí, principalmente para a comunidade, né, Juca?
4: Ah, sim. É tudo mais ou menos, é feito já realmente para servir a comunidade. Então, a comunidade cresce e a igreja também, tem que crescer junto. E isso está acontecendo. Hoje essa festa é para arrecadar fundos, para melhorar a igreja, melhorar o atendimento ao público.
3: Legal, Juca. Boa festa, boas vendas.
4: Obrigado.
3: Legal. Obrigado também ao Juca, que está aí nos acompanhando, Cássia. Você que nos acompanha em casa, é o nosso convidado, vem aqui também prestigiar este grande evento que acontece aqui na comunidade São Domingos Sábios. 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É com você, Cássio, com mais informações. Daqui a pouco eu volto aqui da São Domingos Sábio, Cássio.

0: 10:09, você que está de aniversário hoje, você liga 3222-9051, 3222-9052, Restaurante Novilho Grill, hoje é o prêmio aqui do aniversariante do dia de hoje. Esse almoço não é para hoje, tá? 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Demais participantes, 991192730, um voucher da Teca. 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É, participe conosco, deixe o seu recadinho. E tem mais recado chegando aqui no nosso programa. Bom dia, Vanessa Morgana Siloff. Hoje diretamente de Penha, ouvindo o programa na beira-mar, curtindo os filhos no feriado, sempre muito bom. Um abraço a todos aí da rádio, em especial ao tio Carlos Ebel, que está de aniversário hoje lá no Spitz Ebel. Parabéns e um ótimo domingo e um excelente feriado aí para vocês, Vanessa Morgana Siloff.
1: Aquele abraço!
0: Também o nosso ouvinte aí, o Douglas. Bom dia, Douglas Cat. Bom dia, amigos. Passei para desejar um ótimo domingo a vocês aí da rádio, a todos os colegas ouvintes. Manda um abraço para nós, Douglas Cat, a esposa Juliana, o filho Nicolas, também o sobrinho Luca, para os pais Elemar e Iris Cat, irmão Maicon e o Anthony, cunhada Jennifer e tios Evandro e Grace e seu Laudelino. Estamos aqui todos ouvindo esta rádio top. Toca música para nós. Estamos aguardando a visita de vocês num final de semana. Muito obrigada aí pelo carinho, pela audiência, querida família Cat, sempre acompanhando o nosso programa. Bom dia e um ótimo domingo também a todos vocês.

0: Paulo Grancoff, lá na Escola Agrícola, também sempre acompanhando o nosso programa. Bom dia, um ótimo domingo também a você, Paulo Grancoff, toda a sua família.
1: Aquele abraço!
0: É, e lembrando que tem desfile amanhã lá na Vila Itoupava, no feriado, e logo após o desfile, 14h30, é o corte da maior cuca do Brasil, lá na Vila Itoupava. 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E a diretoria lá da comunidade do cemitério número 1 da Itoupava Central tem secretaria funcionando segunda, terça e quarta das 13h30 às 17h30, quinta e sexta das 7h30 às 11h30. Telefone 33040084. 10h16.

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1: Comigo mesmo, 10 horas e 24 minutos. Nós vamos lá para Franz Folles, paróquia São Domingos Sávio. Jens está por lá e nos chama. É com você, Jens.
2: Uma festa para a família. É, Cássia. Aqui você, tanto para os adultos como também para os filhos dos papais, mamães, os opas, pode trazer os netos, porque tem pescaria. A voluntária Simone se doa mais uma vez para essa festa. Seja bem-vindo, bom dia.
3: Bom dia, muito obrigada. Então, convidamos a todos, né, e todas para virem aqui pescar com a gente. Podem trazer os pequenos, que temos bastante brindes, surpresas, não vou dizer o que é, mas podem vir, que vai ser muito legal. Tem brincadeira para a família toda.
2: Aliás, o convite é bem sugestivo. Pesque o seu prêmio. Traga aqui o seu filho, o seu neto, né?
3: Isso mesmo, e não tem aquele ditado, tá nervoso, vem pescar.
2: Olha só, e vai pescar com prêmios, aqui cada um ganha, é só comprar um bilhetinho antes, né?
3: Isso mesmo, só passar no caixa, comprar o seu ticket e vir aqui, pesca direto o brindezinho que vai levar para casa.
2: E é uma lembrança dessa festa que acontece um dia tão bonito como hoje, né, Simone?
3: Não, e hoje tá lindo o dia, né? Tá propício para isso, né? Pode vir e se divertir com a gente.
2: Legal, boas vendas para você.
3: Muito obrigada.
2: Obrigado também a Simone, que está aqui também trazendo as suas informações para você que nos acompanha aqui pela Rádio Clube, você que nos acompanha pela 89.1. Claro, nós estamos sempre fazendo aquilo que gostamos, né? Estar junto com a comunidade, e você que nos acompanha aqui pelas ondas da rua sua Rádio Clube, você também gostaria de ajudar alguém. Estamos fazendo uma campanha na Rádio Clube, ele que já esteve nos microfones à frente, o Sidney Almeida, né? Há mais de 45 anos prestou um grande serviço à nossa comunidade na comunicação do rádio e televisão. Agora ele precisa muito da sua ajuda. Você pode passar um Pix pelo número 628-362-269-00. Repito, 629-362-269-00. Está no nome da dona Cleusa, que é a esposa do Sidney, que precisa muito da sua ajuda. São Domingos Sábio, hoje é a nossa atração musical e a atração no nosso trabalho que estamos fazendo aqui hoje, também neste domingo muito especial, um domingo que com certeza reúne famílias. Alguns pegaram aí uma extensão de feriadão, né? Nós estamos aqui prestando nossos serviços aqui na nossa comunidade. 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Aqui você está aí ligado aqui na nossa programação. 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Daqui a pouco eu volto, Cássia. Muito mais informações aqui na Clube neste domingão.

Informações diretamente da Franz Follis. E você que está acompanhando o nosso programa, você está de aniversário hoje, não ligue para o celular da rádio. Você deve ligar no 32 22 90 51 ou 32 22 90 52. Este é o número para você participar conosco. Não ligue aqui no 991192730. Não atendemos este número aqui, tá? Então, pessoal, liga no 32 22 90 51 ou 32 22 90 52.

0: programa também é a Irma Ruz. Irma Ruz está aí parabenizando seu primo Reno Vermeister pelo seu aniversário no último dia 27. Também a filha Roseli, também de aniversário dia 27. A filha Marli, de aniversário hoje. Ao neto Everson, de aniversário hoje. A filha Roselene, próximo dia 8. Também ao Norberto Prochinski, de aniversário próximo dia 9. Aos colegas, as colegas Oase, Bumekreis, também ao Aurélio. E a nós aqui da rádio, um ótimo domingo. Sigrid Langsiver, da Fortaleza Alta, linda mensagem. Ela oferece aos primos Orides Fres e a Renate pelos 52 anos de casados amanhã. Parabéns aí ao casal Orides Fres e a Renate, 52 anos de casados amanhã. Parabéns também aos aniversariantes do último dia 4, aos aniversariantes do dia 8 e também a Renita Rive, de aniversário no próximo dia 9. Parabéns, saúde e felicidades.
1: Aquele abraço!
0: Iracema Moi, preparando o almoço. Andréia, bom dia. Elas estão parabenizando a irmã e tia Els Bedreiter pelo seu aniversário hoje. Também a irmã e tia Irma Westphal, que está passando o domingo de aniversário aí hoje na Iracema, na Andréia, né? De aniversário hoje. Parabéns, Irma. Saúde, felicidades, ricas bênçãos de Deus. Iracema também oferece a todos os ouvintes e a nós um ótimo domingo. Norma Miller, da Itopavazinha. Norma Miller, da Itopavazinha, nosso ouvinte também de todas as manhãs de domingo, está mandando um abraço às suas amigas, Selma Hennig, lá do Sarmento, também a Margrit Utey, a Edel Trauthoffmann, a Ruth Otto, a elas também um ótimo domingo, a toda a sua família e a nós um excelente e abençoado domingo.

do nosso programa também, a Deise Daiane Pagel. Bom dia, Deise. Um ótimo domingo também a você. Ela está mandando um excelente domingo a todos da família Pagel. Também a Oma Agnes, Guten Morgen. Aquele abraço a todos que estão acompanhando o nosso programa. Um excelente domingo também para você, Deise, a Oma Agnes.

0: Amélia.
1: Amélia de que família?
0: Knezel.
1: Amélia Knezel, você fala da onde, Amélia?
0: Da rua William Knezel.
1: Rua William Knezel. Amélia, que era filha aí do grande músico, que a gente sempre toca as músicas dele aqui ainda, da Bandinha Bandeirantes. Isso, Amélia?
0: Isso. Ah, fico muito feliz. Se
1: tiver
0: uma música pra mim, o pai, né?
1: Todo domingo aqui a gente geralmente toca aí Bandinha Bandeirantes, pessoal pede bastante, né? E fazer aniversário num domingo, Amélia, como é que é? Demorou, né?
0: Demorou. Eu nasci num domingo, né, Cássia?
1: Olha, coisa boa. E caiu agora num domingo de novo, depois de muitos anos.
0: Aham, de muitos anos.
1: E vai reunir a família hoje, Amélia?
0: Sim, já estamos preparando um marreco.
1: Olha só. Um paten-braten gostoso.
0: Isso.
1: É, cachorro tá latindo, acho que já vem mais visita.
0: Isso.
1: Vai encher a casa da Amélia hoje.
0: Vai.
1: É, já, aquela cuca também já tá lá preparada.
0: Tudo, alles fertig.
1: É, de bolo de todas as tetschen in Eichrank. Sisto, eu vejo tudo, Amélia. Eu tô vendo aí a porta da geladeira mal e mal fecha.
0: Isso.
1: Né? Olha só. E o cheiro do Padenbraden tá chegando aqui.
0: Oxe.
1: É, hoje de manhã, quando eu saí de casa, eu olhei lá assim pro morro do cachorro, lá vinha uma fumaça assim pra cima. Eu fiquei até preocupada, mas agora eu sei que foi na sua casa.
0: Foi, yeah.
1: Já tinha fogo cedinho aí.
0: Isso.
1: Nós vamos cantar os parabéns pra você. Ouça aí, Amélia.
0: Isso, obrigada.

0: Saúde, felicidades, ricas bênçãos de Deus para você. Você é a número um e está participando do nosso sorteio de um almoço do restaurante Novilho Grill, que fica aqui na rua Benjamin Constante, na Escola Agrícola 1631. Por enquanto, a Amélia está sozinha dentro do nosso sacotinho. 11:30 faremos o sorteio, e se a Amélia for a ganhadora, então durante a semana ou no sábado, então pode almoçar lá no almoço restaurante Novilho Grill. Amélia, número 1.
1: Já fui lá com meu filho.
0: Ah, é? Olha que legal, é bem gostoso lá. Então, por enquanto, a Amélia está sozinha aqui no nosso sacotinho. Se não aparecer ninguém, automaticamente a Amélia é a ganhadora. Tá certo? Grande abraço, Amélia. Um feliz aniversário. Abraço aí a todos da família.
1: Obrigada, Cássia, tá? Muito, muito, muito obrigada mesmo.
0: Que Deus te abençoe e ilumine neste novo ciclo.
1: Obrigada.
0: Participação aí da aniversariante Amélia Knezel, número 1. E você também está de aniversário hoje? Participe 3222-9051, 3222-9052. 10:43, atração musical chegando para você.

Que vai lá pra Amélia Knessel, aniversariante de hoje aí, bandinha Bandeirantes, o seu pai, né? Seu Knessel, que integrante aí, fundador da bandinha Bandeirantes, então pra você, Amélia.

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1: Comigo mesmo, 10 horas e 51 minutos. O que temos agora, David? Apareceu mais um aniversariante do dia, hoje dia 6 de setembro. Vamos conhecer então o aniversariante número 2. Alô, bom dia. Alô, bom dia.
2: Alô.
1: Oi, bom dia. Quem está falando?
2: Donir Fritzky.
1: Donir Fritzky, pelo jeito a casa já está cheia.
2: Pois é, eu tive que mandar ficar quieto.
1: É, eu percebi, eu falando aqui bom dia e ninguém me ouvia, a bagunça tá grande ali.
2: Pois é.
1: Já vieram pro Fristig?
2: Já vieram cedo.
1: Olha só, já comeram Fristig e agora já estão esperando o almoço.
2: Mas também para quem tem 8 netos, né? A casa enche só dos netos.
1: Olha só, aí tem que ter bagunça mesmo, porque casa do Opa cheio de neto é bagunça para cá e para lá, não é mesmo?
2: Sim.
1: E qual é o neto menorzinho que o Donir tem?
2: O menorzinho tem 4 meses.
1: 4 meses, é um Opa bem fresquinho então.
2: Não, mais velho aí. Desse aí sim.
1: É, 4 meses, né? Opa fresquinho.
2: Sim.
1: Esse ainda não faz bagunça, né?
2: Não, esse não faz bagunça ainda, só chora. É.
1: E os outros, quantos anos tem?
2: 59 tô fazendo.
1: Ah, certo. E os netos? Tem menorzinhos, maiorzinhos?
2: Os mais velhos
1: têm
2: 15 anos.
1: Ah, já são.
2: Aí vai em escadinha, né?
1: Aí é a escadinha. Aí o Opa tem que estar potente pra poder brincar com todo mundo, né, Opa?
2: Oh, quer ver quando chega Natal, né? O prejuízo.
1: É, 8 netos é presente pra cada um, né?
2: Ah, pois é.
1: E hoje vai reunir a família, vai ter aquele almoço, aquele café gostoso.
2: Isso.
1: E o Donir reside aonde?
2: É Itupava Central.
1: Na Itupava.
2: É na Erichmeyer.
1: Itupava Central na Erichmeyer. Tem sol por aí hoje?
2: Tem, dia bonito.
1: É, então diz que quando tem sol o pessoal fala um pouquinho mais, então deve ser por isso a bagunça aí.
2: Tô mais contente.
1: É, isso. E estão abastecidos também, Donir já serviu eles com uma água, um chopp, uma cerveja, um refrigerante.
2: Tem que ter, né?
1: Tem que ter, né? Aniversariante tem que pagar hoje pros amigos. Nós também vamos cantar os parabéns. Ouça aí, Donir.
2: É isso aí.

0: Parabéns, Donir. Saúde, felicidades, ricas bênçãos de Deus para você. Você é o número 2, está participando do sorteio de um almoço do restaurante Novilho Grill, que fica na rua Benjamin Constante, 1631, na Escola Agrícola.
1: Tá bom.
0: Tá certo, Donir. 11:30 faremos o sorteio.
1: Tá ok.
0: Tá, um grande abraço e um ótimo domingo aí para toda a família.
1: Ótimo para vocês também aí.
0: Obrigada.
1: Tchau.
0: Participação aí de Donir Fritzky, aniversariante de hoje. Amélia Knezel, número 1, Donir Fritzky, número 2. E você também está de aniversário hoje? Participe conosco, 3222-9051, 3222-9052. Nós vamos lá para Franz Follis. Jens nos chama São Domingo Sávio. É com você, Jens.
2: Muito bem, Cássia. Nós estamos voltando aqui direto da rua Franz Follis. Festa bonita. Padroeira São Domingo Sávio, Célio da Silva conversa conosco. Prazer mais uma vez estar aqui nessa festa. Abrilhantado por este lindo dia que Deus nos enviou. Seja bem-vindo nesta manhã, bom dia.
3: Bom dia, Jens. Bom dia a toda a equipe, aos radio-ouvintes. Queremos deixar aqui um convite todo especial. Como o Jens falou, olha o dia lindo que Deus nos proporcionou hoje para essa festa. O nosso santo realmente é forte. Está acontecendo neste momento é a Santa Missa presidida pelo Padre Catone. Logo após a celebração, nós teremos toda sorte de divertimento com completo serviço de bar e cozinha, com o nosso tradicional churrasco na grelha, o nosso tradicional galeto na grelha e diversas outras alimentações. O bar funcionando totalmente abastecido, né? E também teremos as brincadeiras, os atrativos. Para as crianças teremos a pescaria, teremos a cama elástica e para os adultos que gostam de jogar uma roda da fortuna, está maravilhosa. Venham prestigiar a nossa festa da capela São Domingo Sávio.
2: 17 horas teremos aí um bingo eletrônico. Acho que para muitos é uma novidade que a paróquia São José Operário implementou em várias outras comunidades. Não é diferente aqui na Franz Follis, onde que essa é a grande atração em prêmios excepcionais, né, Célio?
3: Perfeito, Jean. Hoje, na parte da tarde, a nossa programação é assim. A partir das 13h30, 14 horas, nós teremos música ao vivo, onde vai ter o bailão no salão para que todos possam se divertir. Às 17 horas, exatamente às 17 horas, nós vamos fazer o sorteio do bingão eletrônico. Temos que manter o horário, porque isso é pela mídia, pela rede social. Então, exatamente 17 horas. Não precisa estar presente, porque como ele é eletrônico, quem comprou o bingo, nós temos registrado. Se ele foi o sorteado, nós mesmos vamos até a pessoa e pagamos o prêmio. Então, 17 horas, sorteio do bingo eletrônico com maravilhosos prêmios. Quem ainda não adquiriu, pode vir na festa, procurar alguém da diretoria, procurar nos caixas que você ainda vai encontrar alguma coisa de bingo.
2: Não dá para ficar em casa. Um dia como esse, feriado é só amanhã. Venha proporcionar aí essa alegria, encontrar amigos aqui nessa festa bonita da Célia.
3: Perfeito, Jens. Veja bem, você que está em casa num domingo maravilhoso desse, dá uma folga pra patroa, não precisa fazer a maionese em casa, não precisa assar sua carne em casa, vem pra São Domingo, que o que você se alimentar aqui, você vai gostar muito e com certeza vai fazer propaganda e vai querer voltar de novo. Sejam todos bem-vindos à festa da Capela São Domingo Sávio e como o Jens já falou, amanhã é dia 7, é feriado, todo mundo pode descansar então.
2: Legal, Célio, boa festa para nós.
3: Muito obrigado para nós todos, que Deus nos abençoe.
2: Obrigado igualmente, felicidades.
3: Valeu,
2: aí.
3: Obrigado.
2: Grande abraço aí também, o Célio, Cássia, que estão aí nos acompanhando nessa festa que acontece no dia de hoje. Nós estamos trazendo todas as informações aqui, claro, trazendo tudo isso em nome dos nossos patrocinadores que nos oportunizam para que a gente possa estar aqui também em nome de RPF Contabilidade, 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Daqui a pouco eu volto, Cássia, com muito mais informações aqui, direto da Franz Foles, Cássia.

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9: Nota de falecimento. Plano Boa Vida informa. Faleceu hoje, dia 6, o senhor Márcio Luiz Ravenstein. Deixa enlutados familiares e amigos. Seu velório inicia hoje, dia 6, na Capela Salvador, na Itaubaba Central, e sua despedida será realizada amanhã às 11h30, seguindo para o cemitério número 1 da Itaubaba Central. Lembrando que Márcio era um grande ouvinte nosso aqui das manhãs de domingo, das manhãs de sábado, foi um grande ouvinte aqui sempre, toda a família muito querida, muito carinhosa lá do Salto do Norte, Márcio Luiz Ravenstein, sua esposa Marli, seus filhos, grande abraço aí a toda a família enlutada aí, sintam-se abraçados nesse momento de dor. Informamos com pesar falecimento do senhor Márcio Luiz Ravenstein.
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9: Horas e 8 minutos. Ivo Knorr, também ligado conosco no bairro Victor Konder. Ótimo domingo aí. Também Ivo Knorr deseja a todos. Aqui Enustoy, bom dia Cássia, parabéns para a esposa Iris, com todo amor e carinho. E agora a coisa vai pesar, né? Chegou 5.1. É, 51 é uma boa pedida, né, Eno? Parabéns aí a Iris Toy pelo seu aniversário amanhã. Saúde e felicidades. Um abraço também a Karen Goldacker, sempre acompanhando o nosso programa. Um excelente domingo para você, Karen Goldacker, seu papai, sua mamãe, família Fruca aí acompanhando o nosso programa. Um ótimo domingo. Também o Divo Dreger e a Marlene lá de Indaial acompanhando o nosso programa. Bom dia, um excelente domingo para vocês. Orlando e Midi Schneider parabenizando. Não, parabenizando não, mandando um abraço e um ótimo domingo, né, a Tandarelli. E também aos primos que estão aí acompanhando o nosso programa. Um ótimo domingo aí para todos. Votos aí do Orlando e da Midi Schneider.

0: Justino Claman, bom dia. Justino Claman de São Bento do Sul, oferecendo a programação para a esposa Marlene, sogra Vale Gruber e o filho Felipe. Muito obrigada aí pela audiência São Bento do Sul. Osni Miller e a Marilena, lá da Franz Folles, também acompanhando o nosso programa. Um ótimo domingo. Anderson Marcelo, do bairro Vila Nova, sempre acompanhando o programa de vocês. Um excelente domingo a todos. Muito obrigada, Anderson. Odila Dalman, lá da Itopava Rega, um abençoado domingo a todos. A Rosane Hausmann Zink, da Fortaleza Alta, ótimo final de semana a todos os ouvintes, a vocês aí da rádio, muita alegria nesta manhã gostosa. Obrigada, Rosane Hausmann Zink. Ivone Morsch, lá da Vila Itopava, também manda um grande abraço a todos que estão acompanhando o nosso programa. Christian Fels, o Vaisa de Massaranduba, hoje direto da Praia do Grande, Praia Beach, mandando um abraço para Oma Melita, para o Opa Lalo e a todos que acompanham o nosso programa. Um ótimo domingo para vocês aí na praia. Patrícia Knezel, alô pro marido Márcio, que já está com a costela assando, para o irmão Alexandre, que está passando o final de semana aí, para as filhas Pauliene, Maristela, Maiara, filho Mário, para Oma Ilse, mãe Rosa, e um feliz aniversário para tia Amélia. Um ótimo domingo. Aquele abraço a todos. A Celina Wexler, também ligada conosco, um ótimo domingo. Aqui, bom dia, Luiz de Amorim, da Itopava Central. Aniotto, bom dia, ofereço a amiga Amélia Knezel pelo seu aniversário hoje, a toda a família Otto, família Wexler, a Ivone Morsch, lá da Vila Itopava, e a vocês aí da rádio, um ótimo domingo. Simone Schrub, lá da Vila Itopava, também acompanhando o nosso programa. Bom dia, um ótimo domingo. Ela deseja aos ouvintes, familiares e a nós. Newton Gonçalves, parabenizando o sobrinho Elton, lá de Gravatá. Um ótimo domingo. A Rosemary, bom dia, Cássia. A todos com você. Bubi tava dodói semana passada, agora tá melhor. Linda mensagem, linda música. Ótimo domingo também ao Guilherme, com muito amor. A toda a família, boas melhoras então a você, Bubi, e a toda a família aí, Rosemary. Sintam-se abraçados.
1: Aquele abraço!
0: Cíntia de Massaranduba, ela, juntamente com o filho Arthur, mandam parabéns ao marido Vaisa pelo seu aniversário ontem, mandando parabéns também ao sogro Mário, que esteve de aniversário no último dia primeiro. Ótimo domingo aos pais Geraldo e Melita Dreger, que estão lá na Vila Itopava acompanhando o nosso programa. Um ótimo domingo. Alexandre Knezel está aí mandando abraço à sua esposa Juscelei, filho Gustavo, irmã Adriana, especialmente a tia Amélia Knezel, que está de aniversário hoje. Parabéns, que Deus abençoe sempre. Marlene Wexler, da Itopava Central, oferecendo a toda a família um ótimo domingo. E o Son Harton do Grinevassa Água Verde. Hoje o abraço especial vai para o nosso grande irmão, amigo e compadre Rubens Otequir. Está completando mais uma data natalícia no dia de hoje. Em nome da família Harton, companhia, todo o bairro Grinevassa, parabenizamos ele e a família com as mais ricas bênçãos de Deus. Votos aí de toda a família e o Son Harton do Grinevassa Água Verde.
1: Aquele abraço!
0: Sônia Regina da Silva e o Mano, lá do bairro da Velha, estão mandando um abraço à querida amiga vizinha Sandra Klitsky, seu esposo, sempre acompanhando o nosso programa. Bom dia! Edemir Charles Scharf, também um ótimo domingo. A Rose Bodenberg, mandando um abraço e um feliz aniversário para o genro de aniversário hoje, Jaime Frunk. Um feliz aniversário a ele. Elionísia Úrsula Bea da Itaupavazinha, linda mensagem, oferecendo a todos os aniversariantes do mês de setembro. Elton Fischer, da Itaupava Central, bom dia. Gostaria de mandar um abraço para a esposa Micaele. Um abraço a toda a família Fischer, especialmente ao pai Marcelo Fischer, que está preparando uma deliciosa feijoada. Que delícia, uma feijoada. É, que delícia, né? Aquele cheirinho de feijoada, é uma delícia, adoro feijoada. Ótimo domingo para vocês. 11:17, Jens nos chama diretamente da São Domingos Sávio, na Franz Follis. É com você, Jens.
2: Muito bem, Cássio, nós estamos de volta aqui na programação especial da Rádio Clube. Nós vamos conversar aqui com o músico, né, que vai abrilhantar a festa desta tarde, depois do almoço. Bom dia, tudo bem?
3: Bom dia, tudo certo?
2: Como é que é seu nome?
3: Alex.
2: Alex.
3: Alexandre Músico.
2: Aliás, você é professor também, né, Alex?
3: Sou professor, professor da rede estadual, professor de geografia. E músico há 30 anos, aí pra mais um pouquinho.
2: Repertório bastante variado, né?
3: Certo. Hoje aqui é um baile, a gente vai jogar um baile com música gaúcha, música de banda, música alemã. Esse é o nosso repertório para hoje. E se o pessoal pedir alguma coisa diferente, a gente faz também.
2: Legal. Se precisar do seu serviço, como é que faz?
3: Alexandre Músico no Instagram, bem fácil de achar. Também sou em outras redes sociais com o mesmo nome, Alexandre Músico. Só contatar e a gente faz a festa.
2: Legal, então. Bora. Bom trabalho para você.
3: Obrigado, valeu, abraço.
2: Alex, conversando conosco aqui na nossa programação, Cássia. E você que está em casa, você está querendo vir, nós estamos aqui direto da São Domingos Sávios, aqui na festa onde nós estamos instalados aqui no microfone da sua Rádio Clube. E você é o nosso convidado também para participar aqui da nossa programação. Hoje temos vários aniversariantes e está de aniversário hoje também de uma forma muito especial. O Gustavo Freire Neto, Odomir Fritzke, Adelaide Saltner, Virce Treves, Peter Roger Petterman, é isso, né? Peter Roger Petterman também hoje de aniversário, e Michael Rodrigo Kulkamp também de aniversário. O Cláudio Goldacker também está sintonizado, Cássio, aqui na nossa programação, e quer homenagear também o Jean Manke, ontem esteve de aniversário, com votos de parabéns e felicidades. 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Daqui a pouco eu volto com muito mais informações aqui na Rádio Clube. E, lamentavelmente, também não temos uma notícia muito boa, né, Cássia? Ainda estamos esperando maiores informações. Estamos, neste momento, muito tristes pela perda do nosso ouvinte de todos os domingos, o Márcio Hafenstein. Daqui a pouco, ele que reside lá no Salto do Norte, e daqui a pouco estaremos trazendo muito mais informações aqui ainda na programação da Rádio Clube. Daqui a pouco eu volto com muito mais informações, Cássia.
0: 11h24. Este é o meu, o seu, o nosso.
1: Antigamente era assim.
0: É, mais informações aí do falecimento do nosso ouvinte Márcio. Ele será velado lá na Capela do Salvador, lá na rua Doutor Pedro Zimmermann, na Itopava Central, a partir das 16 horas. E seu sepultamento amanhã, então, 11h30, lá no cemitério número 1 da Itopava Central. Aí, então, Márcio Luiz Hafenstein, nosso grande ouvinte aqui de todas as manhãs de domingo. Seu de aniversário, né? Quem está de aniversário? Quem está de aniversário hoje? É o seu Osmar de aniversário hoje, nosso grande fã. É o papai da Sônia, lá da Broadland, restaurante Café Colonial. Seu Osmar hoje completando 85 anos. Ele que é um grande fã nosso, acompanha sempre o nosso programa, e hoje ele vai comemorar este dia tão especial aí na Broadland, Restaurante Café Colonial, ao lado da Sônia, do Jean, de toda a família aí querida da Broadland Restaurante e Café Colonial. Grande abraço, seu Osmar. Saúde, Freilichen Geburtstag, né? Gesundheit, Gottes Segnis für euch, neste dia tão importante hoje de aniversário. Parabéns, seu Osmar. Também Ralf Dietrich, bom dia, um abraço à mãe Omarelle Jensen Dietrich, que está ouvindo a clube, 94 anos. Também aos primos Orlando Schneider e a Midi. Ótimo domingo a todos. Obrigado, Ralf Dietrich, do Bom Retiro, acompanhando o nosso programa. E a Omarelle Jensen Dietrich, 94 anos, acompanhando o nosso programa. Guten Morgen, einen guten Sonntag für euch. Também a Guida Folles e o Romeu acompanhando o nosso programa. Hoje, saúde e felicidades ao cunhado Ildefonso Vloch, o Schnico, colhendo mais uma flor no jardim da sua vida. Também um abraço à tia Norma, que hoje completa 97 anos. Saúde, felicidades. É, pensa que idade linda, né? Deus abençoe, ilumine aí com votos de muita saúde, paz, felicidades e as mais ricas bênçãos de Deus.
4: Aquele abraço!
0: Marco Schmidt também acompanhando o nosso programa, mandando um abraço pro Didi, mandando um abraço também pro Zeca, pro André, pro Galo, a nós aqui da rádio. Um ótimo domingo a todos, preparando aquela maionese de domingo. Muito legal, ótimo domingo aí para vocês. Bernadette, lá do 13 de maio alto, parabenizando o filho Vinícius Brozinski, que hoje completa 9 aninhos. Que ele continue sendo esse menino maravilhoso. Saúde e felicidades. Um abraço também a Lori Rotter, seu esposo, família, acompanhando o nosso programa lá na Rua Rio Bonito, toda a família Roder sempre ligada conosco. Bom dia. Roseli Rickert, parabenizando a amiga Stephanie Dreger pelo seu aniversário no último dia 2. Também ao amigo e vizinho Dietmar Hafenstein pelo seu aniversário hoje, com votos de saúde e felicidades. Sônia e Dona Lone Lisenberg, lá na Itopava Central, também acompanhando o nosso programa. Um ótimo domingo!

0: aniversário hoje, filho aí da Sônia da Brodland Café Colonial Restaurante, 85 anos, saúde e felicidades. 11 horas e 29 minutos, Espaço Der Hood, Denis Gerson vai nos trazer as informações, traje típico alemão, é no Espaço Der Hood. Hallo, liebe Leute.
1: Hallo, liebe Leute, hallo, amigos, antigamente era assim. Hoje a transmissão do recado é especial, é direto do avião. Isso mesmo, estamos voando, Lise Leitzke, eu, o pequeno Thomas e a pequena Isis, para a Alemanha. É, estamos retornando de nosso período festivo, de nosso período de férias. Férias é esse momento que a gente trabalha com a família, mas ao mesmo tempo a gente se conecta com o mundo.
2: E a gente estava na Oma Doris, a Oma do meu do papai, a gente está voltando para Munique.
1: Exatamente, aqui foi o pequeno Thomas. E é assim, as conexões do mundo nos conectam através da cultura, do idioma, da gastronomia, através do teatro, através do cinema, através de múltiplas formas, né, Thomas?
2: Sim, eu só falo desculpa por causa dessa barulheira aqui.
1: Porque a gente está no meio do voo, faz parte do jogo. 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
1: Nos encontramos semana que vem. Um grande abraço. Tchau, tchau.
0: Obrigada, Denis Gerson. Que fofinho aí o seu filho falando, né? 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E hoje, de aniversário aí, o papai da Sônia, sogro do Jean, seu Osmar. Feliz aniversário! 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

0: Fábio, festa hoje é com você, Jens.
1: Só um domingo sábio, Cássia, nossa programação deste domingo. Eu quero oportunizar aqui também falar desses bolos gostosos que temos aqui. Como é que é seu nome?
2: Noeli.
1: Noeli, tudo bem?
2: Tudo bem.
1: Você está aqui numa área bem aconchegante, esperando para que, tanto para a sobremesa como também no café ou para casa, que quiser tomar um café amanhã. Você tem aqui vários tipos de bolos, não é isso?
2: Vários tipos de bolos. Pode tomar café aqui ou pode tomar café para casa.
1: Como é que é esse trabalho de ser voluntário aqui na São Domingos? É a primeira vez?
2: Não, já faz 13, 14 anos.
1: Olha só.
2: É muito gratificante.
1: Olha, ainda bem com esse sol, né? É isso,
2: que maravilhoso.
1: Qual o pedaço de bolo que mais sai aqui?
2: É a torta alemã. Torta alemã, da dona Ivone.
1: Olha só.
2: É a famosa.
1: É a famosa?
2: É.
1: Mas olha só, aqui do meu almoço, saboreou churrasco, galeto, nada melhor que uma sobremesa de bolo, né?
2: Depois do almoço, todo mundo vai fazer um cafezinho daí.
1: Legal. Pra quem quiser levar uma torta inteira, vocês também vendem?
2: Vendemos torta, bolo inteiro, como pedaços, tomar café aqui, levar pra casa.
1: Vocês já estão desde sexta-feira também vendendo cuca, né?
2: Sexta-feira começamos 4 horas da manhã fazendo cuca.
1: Olha só, legal. Boas vendas, Noeli, para tua equipe aqui também, tá?
2: Ah, muito obrigada.
1: Obrigado também a Noeli, que está aqui também trazendo todas as informações. Daqui a pouco está saindo o churrasco aqui, Cássia. Está saindo o galeto aqui na festa e você é o nosso convidado para participar aí da festa que está acontecendo aqui na São Domingos Sábios. Você que nos acompanha aqui na Rádio Clube, obrigado pela sua sintonia. Nós estamos trazendo todas as informações em nome da festa do padroeiro São Domingos Sábio, aqui que já começou, aqui direto, em nome também de Demarco, Renault, Kwid, Guardian, Duster, Sandero, Captur. 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Você que está aí ligado aqui na Clube, você nos dá o prazer da sua companhia. 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Daqui a pouco eu volto com muito mais informações aqui da São Domingos de Sábio, Cássio.
0: Ok, Enzo, 11 horas.

0: Oh, que delícia, um bom domingo aí para vocês. Também o Ricardo Didi mandando um abraço ao Geraldo Dreger, ao Zeca Schmitz, ao Marco Schmitz, toda a galera aí acompanhando o nosso programa. Um ótimo domingo. É, Marco Schmitz, maionese, domingo completo com o programa. E maionese, né? Domingo tem que ter maionese, isso aí. Wilson Hartung do Grinevassa Água Verde, mandando parabéns aí ao casal Yolanda Hartung e Ivo Hartung, ontem 56 anos de casados. Parabéns ao casal, saúde e felicidades para vocês.
1: Aquele abraço!
0: Também o Ricardo, Darlete, William e Brian Boyhat, sempre acompanhando o nosso programa lá na Itaupava Central. Um ótimo domingo. Emerson Murphy também ligado conosco. Bom dia, um excelente domingo. Doraci Elishwandke, lá na Itaupava Central, também ligados conosco, um ótimo domingo. É, mais recado aqui, a Fabiane Beatriz Tantke Nunes, lá na Itaupava Central, ótimo domingo, abençoada semana a todos os familiares, a sua mamãe, amigos, a nós aqui da rádio, grande abraço e um excelente domingo. Marilise, lá do bairro da Velha, Marilise, ótimo domingo também a todos. Maurício Prim, também mandando abraço a toda a sua família e a nós, um excelente domingo. Onze e 42, atração musical chegando já já, eu volto com mais informações.

0: Cássia Mantal.
1: Comigo mesmo, recado chegando aqui. Aniversariante Franciele Benner. Bom dia, Cássia. Gostaria de oferecer a Nora, que está de aniversário hoje. Ótimo domingo, feliz aniversário, com muitas bênçãos. Quem oferece são os avós, a Lida Honboy e Isa Severino, Genro Adonai, a Jéssica e Larissa, também o Rafael, a sogra Rosimar Severino, a Franciele, aniversariante. Ela reside lá na rua Erich Mayer, na Itaupava Central. Parabéns aí a Franciele Benner pelo seu aniversário hoje.
0: Aquele abraço!
1: Também mais recados chegando.

0: programa Mari, lá do 13 de maio. Ótimo domingo, Mari. Ela oferece ao André Prochinski pelo seu aniversário no próximo dia 9. Esperando um bolo e um marreco gostoso, né? Oferecendo também à irmã Joana. Um ótimo domingo. Rubens Frug Gelásia também acompanhando o nosso programa. Bom dia. Edeltraud Stoich oferecendo a sua nora Iris Stoich pelo seu aniversário amanhã. É, amanhã ela vai comer aquele almoço gostoso aí na casa da Iris, né? Grande abraço aí a toda a família Stoich.
1: Aquele abraço!
0: A Adelina Dunker também acompanhando o nosso programa lá na rua Alvin Miller, na Vila Itoupava, oferecendo aos familiares, também aos aniversariantes da família, um feliz aniversário.
2: Aquele abraço.
0: Salete Brochinski também está aí acompanhando o nosso programa. Ela oferece ao sobrinho Vinícius pelo seu aniversário hoje. Parabéns, saúde, Vinícius. A Solange, lá da Itoupava Central, bom dia, parabenizar a Jane Carla Cruz, sobrinha, pelo seu aniversário amanhã. Também um abraço aí, Silvana Novatsky, pelo seu aniversário ontem. Parabéns, Silvana, e um abraço também ao Hélio Novatsky, sempre acompanhando o nosso programa. Bom dia.
1: Aquele abraço.
0: E o Fonso Harps também acompanhando o nosso programa. Um ótimo domingo. Cleidiane Link, lá da Vila Itoupava, também deixou o seu bom dia e um excelente domingo.

0: 7h53, nós vamos lá para São Domingos Sávio. Jens vai fazer o encerramento por lá. É com você, Jens.
1: Muito bem, Cássia, antes de nós encerrarmos a nossa participação aqui na grande festa que acontece na festa do padroeiro, São Domingos Sávio, tem muita gente ligando, participando aqui na nossa programação. Também hoje de aniversário a dona Elspeth Reiter, que hoje está completando os seus 85 anos. A Andréia, Iracema, Moy, estão homenageando de uma forma muito especial a titia, que hoje está de aniversário, com votos de parabéns e felicidades. Também o Eno Stoy, homenageando a sua esposa Iris, que estará de aniversário amanhã, e também para toda a sua família, um ótimo final de semana, e a todos os aniversariantes também parabenizando. Osmar Linter mandando um abraço especial para toda a sua família, também para todos aqueles que estão aí ouvindo a Rádio Clube. A Sônia, é, Cássia, você se lembra da Sônia do Jean? É, hoje estão felizes. O papai Osmar, é, o papai Osmar, nosso ouvinte, nosso fã, e todos os domingos está de aniversário, a festa é lá no aniversário, lá no Broto, não pode ser diferente, né, seu Osmar? Quilômetros de comida gostosa. Seu Osmar, que Deus ricamente possa abençoar e desejar muitas e muitas bênçãos de Deus por esta data tão especial, seu aniversário. A Sônia está feliz juntamente aí com seu Jean, também por esta data tão especial para você e toda a sua família. Marciano Liskov também nos acompanhando lá no Texto Salto. Ele também está feliz da vida, Cássia. Juntamente com sua esposa, ainda estarão neste mês comemorando 25 anos de casado. E a esposa estará de aniversário no próximo dia 9, com votos de parabéns e felicidades. E falando em parabéns, né, Cássia? O nosso sobrinho Jordi Gabriel Mantal também esteve de aniversário no último dia 1º, com votos de parabéns e felicidades. Com relação ainda ao falecimento do seu Márcio Ravenstein, a sua esposa, dona Marli, o qual queremos render aqui os nossos profundos sentimentos, três filhos, genros e nora, netos, e muitas pessoas nesse momento ouvindo a Rádio Clube, está sendo velado na Capela Salvador, hoje à tarde, e o seu sepultamento será amanhã, às 11h30, indo a capela do cemitério número 1. Nossos profundos sentimentos e muita dor à família do seu Márcio Ravenstein, sempre nossos ouvintes aqui acompanhando lá no bairro Salto Norte. 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conosco nesta manhã gostosa aqui na Rádio Clube, Central Box, Dr. Jonathan Maffesoli, Supermercado Mabel, agora 4 endereços para melhor servir, Fotorama, Escritório de Advocacia, doutora Tânia Gripa, 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Queremos agradecer a todos que estiveram conosco nesta manhã. Grande abraço, bom final de semana, um beijo para você, Cássio, um abraço para você, David. Tchau, tchau.
0: Obrigada, Yannis, pela sua participação. A todos que estão lá na São Domingos Sávio, na paróquia, né? Na Franz Folles, em festa. Mandar um abraço também ainda ao Loli e a Marisa, lá do residencial São Pedro, sempre acompanhando o nosso programa. E como Yannis falou aí, o Osmar, papai da Sônia, lá da Broadland Restaurante Café Colonial, grande abraço e um feliz aniversário. Sorteio é o Mexe Mexe.
2: É o Mexe Mexe, todo mundo aplaude.
0: Aniversariantes tivemos dois: Amélia Knezel, número 1, número 2, Donir Fritzke. Aniversariante do dia, hoje um almoço do restaurante Novilho Grill, Rua Benjamin Constante, 1631, saiu para Número 2, Donir Fritzke. Donir Fritzke, então, poderá almoçar durante a semana ou no sábado lá no restaurante Novilho Grill, Rua Benjamin Constante, 1631. É o Mexe Mexe do Voucher da Teca. Saiu para nossa ouvinte Norma Miller, lá da Itoupavazinha. Norma Miller, da Itoupavazinha, então voucher da Teca. 11:58, bichinhos para caixinha. Galo Fidelis, Fidelina, Fidelinhos, Fidelo, Fidelana, Fidemice, Fidemicinhos, Fidenário, Fidebiá. Fide David pra caixinha.
3: Aquele abraço!
0: Aquele abraço aos nossos patrocinadores, Espaço Derhut, Supermercado Fritzke, Padaria e Confeitaria Royale, Loja e Confecções Trevo, Ótica Royce, Agropecuária Fidelis e Broadland Restaurante Café Colonial e Comunidade do Cemitério Número 1 da Itoupava Central. Agradecer aos nossos ouvintes, patrocinadores, amigos, a todos que mandaram aquele recado especial. Sintam-se abraçados. Um excelente domingo, uma excelente semana. Se Deus assim o permitir, estaremos de volta no próximo domingo com o meu, o seu, o nosso.
3: Antigamente era assim.
0: Tchau, tchau.
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0: esse domingão. Amanhã é feriadão, hein? E aí, feriadão ideal, como é que seria, Leliton?
1: Seria bom se tivesse com dinheiro. Você com dinheiro, qualquer lugar fica bom, rapaz.
0: Aí é bom, hein?
1: Num clube, numa churrascaria.
0: Certo.
1: Em qualquer lugar, o dinheiro é top demais. Você é doido, você bebe, curte. E é isso aí, tô aqui ligadão. Quer ganhar esse presentão de agora? Quer clube? Tá na clube? Tá bom demais.
0: Show de bola, mandou bem na resposta. Obrigado pela sua participação. Bom domingo pra você que tá curtindo a gente em família, em casa, tá trabalhando também. Fica aqui o nosso carinho pra você. Gente no batente. Feriado que nada, domingo que nada. Bora trabalhar, né não? Abração, viu? Obrigado pela sua sintonia e pela preferência aqui na clube. Você tá curtindo as mais pedidas.

0: 12:43.
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0: do Parkway, final do telefone 6783. Parabéns pra você, que maravilha! Aproveita muito, agora aquela torcida personalizada por conta da sua clube nesse domingão, hein?
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0: Clube tá bom demais. E a Billie Eilish pra você nesse domingão. Bora bater um papo bem legal com você, melhor ouvinte do mundo, ligado e sintonizado em todo o Brasil, pelo rádio, pela internet. O som mais gostoso da internet você confere junto com a gente, tá? Brigadão pela sua preferência. Vamos que vamos. Chega mais ouvinte, Clube.
1: Olá, Andy. Boa tarde. Tô aqui em casa me recuperando de uma cirurgia.
0: Certo.
1: Mas com toda certeza ligada sempre na melhor. Tá na Clube. Tá bom demais.

Obrigado, boa recuperação para você que tá com a gente acompanhando a clube. E aí, em feriadão amanhã, o que você gostaria de estar fazendo? Um feriadão ideal para você? O que você não vai fazer? Queremos saber por aqui com muita, mas muita

0: cheirinho. Cheirinho de almoço nesse domingo é bom, hein? Tem já até almoço aí, Franklin.
1: Do almoço, viu? Ah. Finalizando o almoço, já já vamos almoçar ligadinho na melhor do Brasil, boa, ligadinho na Clube, meu amigo Ed, bora almoçar, bora, Ed, bora. Tá na Clube, tá bom demais, aqui é Clube.
0: Valeu, manda uma foto aí, se não tiver pronto, a mesa posta, né? Manda aquela foto especial pra gente almoçar junto com você aí, Franklin, brigadão, viu, pela sua participação, por compartilhar com a gente também momentos especiais em família, com as pessoas que a gente gosta, isso é bom demais. Ed Sheeran, na sequência, você anota, Bad

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0: mais. Chegou a hora, hein?
1: Qual é a sua clube?
0: Aurileda.
2: Olá, boa tarde.
0: Você tá bem?
2: Tudo jóia.
0: Como é que tá o domingão aí? Já almoçou?
2: Já sim, tô trabalhando.
0: Olha aí.
2: Na clube.
0: Bom trabalho pra você, feriadão, vai trabalhar também ou vai ficar de boa?
2: Também, trabalhar.
0: Maravilha, vamos nessa então com a força do trabalho. Conta pra gente, valendo aquele kit super frango e boa, qual música que você acha que se deu bem por aqui? Opção de número 1, Matheus e Cauã ou Maiara e Maraísa?
2: Opção 2, Maiara e Maraísa.
0: 10%?
2: Sim.
0: É isso mesmo?
2: Isso

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0: demais, hein?
1: Ficar em casa com a esposa, Adriana Pegoraro, andando de bicicleta, correndo, com certeza, e ouvindo a clube. Porque tá na clube, tá bom demais. Ivan da Aruna aqui, de Palotina, Paraná, pois e Adriana Pegoraro.
0: Satisfação, viu? Abração pra você, obrigado pela sintonia, pela participação e por compartilhar com a gente esse domingo, esse feriado. E ó, a clube promete sempre tocar música boa, te animar, sempre aquela palavra amiga, o tempo todo, e as maiores e melhores promoções do rádio. Henrique e Juliano, cuida bem dela.

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0: em São Paulo. Tá uma chuva que só por Deus.
1: Sério?
0: E tá frio. Sabe o que eu tô fazendo?
1: Okay.
0: Tô debaixo da coberta.
1: Ai, que inveja.
0: Mas quando tá sol,
1: não
0: tem coisa melhor do que tomar aquele super sorvete. Tá na clube, tá bom demais. Beijo.
1: Ó, tem gente que gosta de sorvete, tem gente que gosta de cerveja. Você deixa.

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0: bom? Tem horários 9 da manhã, 1 da tarde, 7 da noite. Então anote todas as músicas desses horários e mande pra gente no final da hora com data, horário, tudo bonitinho. E aí você concorre a R$5.000. Agora, quando tá chovendo por aí, o que que você gosta de fazer? Quando tá aquele solzão lindo, gigantesco, quente, o que que você faz? Rogério, conta pra gente direto de Minas Gerais.
1: Com esse clima chuvoso, eu tô aqui quietinho, curtindo o sonzaço da clube.
0: Oh, coisa boa.
1: E tomando aquela brejinha estupidamente gelada.
0: Ai, que
1: pois
0: inveja.
1: Aqui é clube, tá na clube, tá bom demais.
0: Agora,
1: claro.
0: Beijo.

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2: Você acredita que eu já passei por isso algumas vezes? Todo mundo já passou por essa história. Dessa história.
3: Que é um prédio, né?

0: vendo o que é que você gosta de fazer. Mas quando tá sol, você também gosta de fazer algo importante e maravilhoso. Conta pra gente, Cairene.
1: E respondendo aí, o que eu gosto de fazer quando está chovendo é ficar em casa, né, ali tomando um caldinho debaixo das cobertas,
0: quietinho. Uma pipoca.
1: E quando tá sol, eu gosto

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1: Quando falta um pouquinho pra esquecer.
0: Aqui é o Panda, você ouve agora Baqueado.
1: Agarrava acabando eu aqui.
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0: Tá bom demais.
1: Já foi.

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0: tímida, né? Tem aquele jeitinho de conversa boa, aquele bom papo. E o Vanderlei Lopes Andrade, que mora no Guará 2, final do telefone 4986, acaba de ganhar esse presental. Parabéns, Vanderlei. Depois do intervalo tem mais presente pra você.
1: Nessa noite
2: tem mais presente. Fique ligado. Vem
1: aí.
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Então, durante o Happy Hour, o nosso Sequência Clube tem que anotar todas as músicas. Combinado? Aí no finalzinho da hora, você vai mandar pra gente toda essa sequência com a data e com o horário. Porque quando for a participação, você vai ter que falar todas elas. Ganhar R$5.000, ai, moleza demais ganhar R$5.000 aqui na sua clube, viu? Queria eu ganhar R$5.000 ouvindo música.

0: de assistir um filme na Netflix com pipoca e o mozão do lado.
1: Eita,
0: e quando está sol, nada melhor do que um pesque-pague, um clube, uma cervejinha gelada.
1: Aí é
0: e
1: bom.
0: O mozão do lado.
1: Aê, e o mozão. Um beijo, meu amor.

0: artigo, acho muito bonito. Mas agora a gente vai atender mais um ouvinte, agora diretamente de Cataguases, Minas Gerais. O Lucas vai falar pra gente como é que tá por aí, Lucas. E o que é que você gosta de fazer?
1: Aqui em Cataguases, nesse exato momento, está chovendo, fazendo muito, muito frio.
0: É.
1: E eu gosto de ficar em casa com o tempo desse, né? Assistindo.

0: Olha, daqui a pouquinho ingressos pra você curtir o showzão de 15 anos da dupla Zé Neto e Cristiano, maior show da história da dupla, minha gente. Você vai fazer parte dessa história, viu? Você vai estar por lá. E a gente continua perguntando, dependendo aí do clima, o que é que você gosta de fazer, Michele?
1: Quando tá chovendo, eu gosto de ficar em casa assistindo um filminho com benzinho.
0: Com benzinho, ó.
1: E sol, sair tomar gelada.
0: Com benzinho.
1: Tá bom demais. Me coloca nas promoções.
0: Coloco, pode deixar que formar um benzinho também. Vocês vão ficar fazendo inveja, não, viu? Bora,

0: Felipe Henrique e Juliano. Tem presente pra você, todo mundo na torcida.
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0: Atenção, Sérgio Tavares Moraes, que mora na Ceilândia. Final do telefone 7178. Bacuti showzaço, viu? Parabéns.
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0: anotou essa aí? Tema da Manu, do Alipa, porque no final da hora a gente quer receber a sua lista com todas as músicas.
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0: Pra você concorrer a 5 mil reais, é muita grana. O que você faria com esses 5 milão, hein? A gente tem que colocar assim, ó, uma coisa na cabeça, né? Pensar positivo. Já tem que participar pensando, né? Fazendo seus projetos aí. O que é que você pode fazer com 5 mil reais? 0800-342-1055. A gente abraça você de todo o Brasil ouvindo a nossa programação. Seja bem-vindo, viu? Valeu demais. E você, Divão, o que é que faz quando tá chovendo, quando tá sol? Capricha na resposta.
2: Tempo chuvoso, aquele friozinho, ficar em casa, comendo pipoca.
0: Olha.
2: Na frente da TV com a patroa é ótimo.
0: Bom.
2: No calorzão sair, né? Onde tiver uma água pra se refrescar, tomar uma gel.
0: Uma
2: aí
0: gel.
2: É bom demais também aí no calor, hein? Bora, Bola Clube, tá.
0: Bem
2: na clube.
0: Geladinha.
2: Tá bom demais.

lindo, valeu demais. No Gama, Joelma, Rayane, o Silas, em Barretos, o Milton, o Ítalo e também Edileuza. A galera ainda tá aquela ressaquinha ainda do Barretão, né? Que ferveu esse ano. Que é isso? Gustavo Lima fez um showzaço, 9 horas da manhã, ainda tava lá cantando, embaixador tem um gás, vou te contar. Mas levou toda uma estrutura pra lá, montou todo o seu rancho, levou aí uma estrutura do seu ar.

0: Tudo bem com você? Conta aí.
1: Olha, nesse tempo assim chuvoso, dá vontade de ficar quietinha, só ouvindo a Clube FM. Aqui é Clube, tá na Clube, tá bom demais.
0: Comendo também. O cheiro pra você também, meu amor. Aproveita, viu? Aqui é

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3242-1055. Me conta como é que tá o seu planejamento pra esse feriado. Me conta o que é que você tá aprontando. O que é que rolou hoje no seu dia? Esse finalzinho de noite na companhia da Clube tá tão gostoso, né? Por aqui, a Flavinha. Quase que eu ia me esquecendo de me apresentar pra você. Muito prazer, é uma honra estar na sua companhia. Até as 2 da manhã, estamos aqui juntinhos. No final, aqui é Clube.

0: noite, tudo bem?
1: Bom
0: aqui
1: demais.
0: É o Lucas, novamente, para poder participar sempre que eu posso aqui na Rádio Clube FM.
1: Beijo.
0: A minha rádio do coração,
1: coisa
0: porque
1: linda.
0: Tá na Clube, tá bom demais. Passando aqui também para dizer que eu já deixei aí a minha sequência Clube de hoje.
1: Olha!
0: Pra poder participar e faturar aí esses 5 mil reais.
1: Fofo.
0: Quero aqui deixar o meu alô, o meu abraço, o meu carinho para todos ligadinhos nesse exato momento na Rádio Clube FM para você também.
1: Obrigada.
0: E se possível, eu gostaria de ouvir a música Born to Try de Delta Godwin.
1: Música.
0: Tá na

0: Morte Clube. Bom saber que você tá por aqui. Me conta o que você vai fazer neste feriadão. Quem tá com a gente é a Marisa.
1: Já uma ótima noite a todos. Obrigada. Com certeza. Ana Clube, tá bom demais. Beijo.
0: Beijo. Bom domingo pra você. Um ótimo feriado.

0: Forma-se nesse momento a Rede Nacional de Rádio e Televisão para o pronunciamento do presidente da República, Luiz Inácio Lula da Silva.
1: Minhas amigas e meus amigos, amanhã, 7 de setembro, é dia de comemorar a independência do Brasil. Para além do grito de Dom Pedro I, às margens do Rio Ipiranga, a independência do Brasil foi uma dura conquista de homens e mulheres que deram suas vidas nas batalhas contra a tirania, a escravidão e a injustiça social. De Tiradentes, herói da Inconfidência Mineira, a Maria Quitéria, Maria Felipa e Joana Angélica, heroína do 2 de julho.

pelo que é nosso. Temos a segunda maior reserva de terras raras do mundo e a maior fonte de água doce. No último mês, descobrimos uma nova e rica reserva de petróleo. Nossas riquezas devem servir ao futuro do povo brasileiro. Foi aprovado no Congresso Nacional o marco legal, que permitirá ao Brasil transformar as enormes reservas de minérios críticos e terras raras em desenvolvimento e riqueza para o povo brasileiro. Recursos naturais que, da mesma forma que o nosso petróleo, deve ser usado para o desenvolvimento de tecnologia de ponta e geração de emprego de qualidade no Brasil. Por isso, não podemos baixar a cabeça diante de potências estrangeiras que querem transformar o Brasil novamente em colônia. Não somos colônia e não seremos colônia de ninguém. Minhas amigas e meus amigos, um país soberano é aquele capaz de defender seu território, suas fronteiras, seu meio ambiente, suas riquezas e seu povo de quaisquer interesses estrangeiros. Um país soberano é aquele capaz de criar as oportunidades que o seu povo precisa para conquistar a própria independência. A independência financeira, a independência de poder estudar e pensar livremente, escolher a melhor profissão e o melhor emprego. Ter mais tempo para si mesmo e para sua família. A independência de contar, como previsto na Constituição Federal, com saúde pública de qualidade e a melhor educação gratuita para seus filhos. E de viver em um país livre da fome, da pobreza e de todas as formas de desigualdade, com direitos para todos, em vez de privilégio para poucos. Minhas amigas e meus amigos, o Brasil trabalha pela paz mundial e harmonia entre as nações. Defendemos o livre comércio. Nenhum governante estrangeiro tem o direito de dizer de quem podemos comprar e para quem podemos vender. Somos um país soberano e nossas decisões pertencem a nós e a mais ninguém. Temos motivo de sobra para nos orgulharmos do nosso país. Temos na Amazônia uma das maiores biodiversidades do planeta. Somos exemplo na defesa do meio ambiente. Nossa riqueza cultural encanta o mundo. Somos referência mundial em transição energética e no enfrentamento da emergência climática que ameaça o futuro da humanidade. E temos cada um e cada uma de vocês que formam o extraordinário povo brasileiro, um dos mais admirados em todo o planeta. Um feliz dia da independência e que Deus continue abençoando.

0: outra sequência atrasada, tá? Quem também tá com a gente é a minha querida Dejanira Ramos. Me conta a tua programação, minha bonita.
1: Boa noite, pessoal. Boa noite. Do clube. Eu pretendo ficar em casa.
0: Certo.
1: Só curtindo a clube, limpando a minha casa, que é o tempo que eu tenho. Dejanira Barbosa Ramos de São Paulo. Tá na clube, tá bom demais.
0: Beijo, tá inscrita, tá?

0: 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Luan.
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esses R$300 aí do Vale Combustível. Vai ajudar aí no seu trabalho? Vai ajudar uma forcinha pra você viajar? Quem sabe? Participa conosco. Finalzinho dessa hora. Vou repetir. 0800